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O Iru já abriu por sorteio o concurso para arrendamento de 26 alojamentos a custos controlados na Rua de São Pedro na Guarda. As candidaturas decorrem até ao dia 17 de setembro. A Universidade Politécnica da Guarda vai reforçar a investigação científica e continuar a apostar em formações para responder às necessidades do mercado. No futebol, destaque para a primeira eliminatória da Taça de Portugal, o Guarda Futebol Clube segue em frente na competição.

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Segunda-feira, dia 31 de agosto, o Instituto Português do Mar e da Atmosfera prevê para hoje um dia com céu pouco nublado ou limpo, apresentando períodos de maior nubosidade nas regiões norte e centro até ao meio da manhã e também no final do dia. O vento vai soprar fraco a moderado, soprando por vezes forte nas terras altas das regiões centro e sul, e pode contar também com uma subida dos valores da temperatura para o dia de hoje. No que diz respeito a temperaturas, precisamente previstas para esta segunda-feira, de acordo com o Instituto Português do Mar e da Atmosfera, a cidade da Guarda poderá hoje chegar à máxima de 24 graus, Viseu aos 26, Castelo Branco aos 31 e mínimas de 10 graus para a Guarda e para Viseu, mínima de 16 para Castelo Branco. Agora são 8 horas com 25 minutos. Avançamos para o Jornal, edição da manhã, no simultâneo com a Rádio Fronteira.

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1: O Instituto da Habitação e da Reabilitação Urbana já abriu o concurso por sorteio para arrendamento de 26 alojamentos a custos controlados na Rua de São Pedro na Guarda.

0: As candidaturas decorrem até ao dia 17 de setembro. As habitações foram alvo de obras de reabilitação no investimento realizado pelo município através de uma candidatura ao Plano de Recuperação e Resiliência em parceria com o IRU. Em declarações à Rádio EF, o Presidente da Câmara da Guarda, Sérgio Costa, recordou que se tratou de um investimento de cerca de 4 milhões e meio de euros para reforçar a oferta da habitação a custos controlados na cidade.
1: Estamos a falar de verbas PRR e que tinham que ser aplicadas efetivamente neste objetivo, neste desidrato, e se não fosse a Guarda a fazer, a captar este cerca de 4,5 milhões de euros ao todo que foi que ficou este investimento, entre a obra e a aquisição pela parte do IRU, ele iria para outro qualquer local do país. E portanto vamos estar orgulhosos porque a Guarda soube captar este investimento. Habitação acessível, a custos controlados, que estão agora, esses 26 focos, que estão agora colocados no mercado, num concurso público, que é totalmente controlado pelo IU, Instituto da Habitação e Reputação Urbana. Desta feita são 26, continuamos a trabalhar para muitos mais, seja ao nível social, seja ao nível acessível e custos controlados.
0: O concurso da responsabilidade do IRU permitirá atribuir por sorteio habitações de tipologias T1 até 4, com contratos de arrendamento com duração de 5 anos, mas renováveis por períodos sucessivos de 1 ano. Os valores dos arrendamentos estão entre os 200 e os 400 euros mensais.
1: Do T1 até ao T4, as rendas começam em pouco mais de 200 euros, vão até aos pouco mais de 400 euros, consoante as áreas, enfim, essas contas todas que são feitas pelo IRU, ao nível técnico, e esperemos que daqui a cerca de um mês elas sejam todas entregues no concurso público, que depois será aberto, digamos assim, pelo IRU e será anunciado atempadamente. O apelo que nós fazemos é que todos os guardenses que queiram ter uma boa habitação, uma habitação acessível a custos controlados, façam o favor de se candidatar, desde que cumpram os regulamentos que estão bem plasmados no site onde o município fez a publicação desse link, e esperar naturalmente pelo concurso público que o IRU faça a sua conclusão e naturalmente aquilo que ditarão as regras que estão plasmadas nesse regulamento daqui a cerca de um mês.
0: O Instituto da Habitação e da Reabilitação Urbana já abriu concurso por sorteio para arrendamento de 26 alojamentos a custos controlados na Rua de São Pedro na Guarda. As candidaturas decorrem até ao dia 17 de setembro. A Universidade Politécnica da Guarda vai reforçar a investigação científica e continua a apostar em formações para responder às necessidades do mercado. O reitor da UPG, em declarações à Rádio EF, afirmou que as 3 unidades de investigação classificadas como muito bom e as 2 classificadas como bom são para ser reforçadas. Joaquim Brigas relembrou o arranque de 3 novos doutoramentos, agendados para setembro ou outubro, com a perspectiva de trabalhar para abrir mais no futuro próximo.
2: As 3 unidades de investigação que temos com muito bom, mais 2 com bom, é para serem reforçadas. Temos 3 doutoramentos que vão arrancar precisamente agora em setembro ou outubro e vamos trabalhar para ter mais. Porquê? Porque há procura e nós temos de dar resposta à procura que temos e às necessidades que existem no território. Sublinho que toda a nossa investigação, toda a nossa formação é orientada para as necessidades do mercado.
0: Joaquim Briga recorda que os alunos de todos os níveis de ensino têm a oportunidade de ter um contacto real com os laboratórios e com a prática científica. O reitor realça também as oportunidades de internacionalização geradas através de projetos Erasmus, da Rede de Universidades Parceiras UNITA e de outros projetos europeus de investigação em que a instituição participa.
2: Investigação também sempre alinhada com a oferta formativa que temos. Os candidatos e os alunos que temos na instituição, nos vários níveis de ensino, possam participar nessa investigação. Têm contacto real com a investigação, contacto real com os laboratórios e têm oportunidades reais de internacionalização, seja nas universidades parceiras no âmbito da UNITA, seja no âmbito dos projetos Erasmus e dos muitos projetos de investigação em que estamos envolvidos a nível europeu.
0: Relativamente ao acesso ao ensino superior, o reitor explicou que, embora a primeira fase do concurso nacional de acesso nem sempre apresente resultados excelentes, a instituição consegue compor as vagas através da segunda fase e regimes especiais e com vagas reservadas para estudantes do ensino profissional, artístico e tecnológico, bem como para candidatos maiores de 23 anos.
2: A nossa instituição nunca teve excelentes resultados na primeira fase do concurso nacional de acesso e sempre conseguiu compor com a segunda fase e com os regimes especiais, etc., porque temos estes regimes especiais não é fazer de conta, como algumas instituições têm um ou dois, dizem que é preciso apostar no ensino profissional e garantir progressão no ensino superior, quando a maior parte das instituições praticamente não têm vagas. Nós temos vagas guardadas para esses regimes, para quem vem do ensino profissional, artístico, tecnológico, temos vagas guardadas, assim como para maiores de 23. Temos tido uma procura de muitos profissionais.
0: A Universidade Politécnica da Guarda vai reforçar a investigação científica e continuar a apostar em formações para responder às necessidades do mercado. O Guarda Futebol Clube SAD goleou no Fundão, o Académico do Fundão, por 6-0 e garantiu a passagem à próxima eliminatória da Taça de Portugal, que está agendada para o dia 20 de setembro. Já a Desportiva de Fornos de Algodres perdeu 4-0 em casa com o Marialvas e já está afastada da competição. Na próxima eliminatória, o Guarda Futebol Clube recebe o Desportivo de Chaves e o Ginásio Figueirense, que ficou isento desta primeira fase, desloca-se a Fazendas de Almeirim, no Ribatejo, para defrontar o Fazendense. São 8 horas com 42 minutos, colocamos um ponto final nesta edição do Jornal da Manhã, um simultâneo com a Rádio Fronteira. A informação está de regresso às 10h30.

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Instituto da Habitação e da Reabilitação Urbana já abriu o concurso por sorteio para o arrendamento de 26 alojamentos a custos controlados na Guarda. A Universidade Politécnica da Guarda vai reforçar a investigação científica e continuará a apostar em formações para responder às necessidades do mercado. No futebol, destaque para a Taça de Portugal, o Guarda Futebol Clube goleou o Fundão e segue em frente na competição. A Desportiva de Fornos de Algodres ficou pelo caminho.

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Segunda-feira, dia 31 de agosto, o Instituto Português do Mar e da Atmosfera prevê para hoje um dia com céu pouco nublado ou limpo, temporariamente com períodos de maior nubosidade no litoral centro até ao meio da manhã e para o final do dia. O vento vai soprar fraco a moderado, soprando por vezes forte nas terras altas, pode contar também com descida dos valores da temperatura mínima nas regiões norte e centro e também no Alto Alentejo. Máximas previstas para hoje, 24 graus para a Guarda, 26 para Viseu e 31 para Castelo Branco. Já a seguir a síntese informativa à meia da manhã.

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1: O Instituto da Habitação e da Reabilitação Urbana já abriu concurso por sorteio para arrendamento de 26 alojamentos a custos controlados na Rua de São Pedro, na Guarda. As candidaturas decorrem até ao dia 17 de setembro. As habitações foram alvo de obras de reabilitação, um investimento realizado pelo município através de uma candidatura ao Plano de Recuperação e Resiliência em parceria com o IRU. Em declarações à Rádio F, o Presidente da Câmara da Guarda, Sérgio Costa, recordou que se tratou de um investimento de cerca de 4,5 milhões de euros para reforçar a oferta da habitação a custos controlados na cidade.
2: Estamos a falar de verbas PRR e que tinham que ser aplicadas efetivamente neste objetivo, neste desidrato, e se não fosse a Guarda captar este cerca de 4,5 milhões de euros ao todo, que foi o que ficou este investimento, entre a obra e a aquisição pela parte do IRU, ele iria para outro qualquer local do país. Então vamos estar orgulhosos porque a Guarda soube captar este investimento. Habitação acessível, a custos controlados, que estão agora, esses 26 focos, que estão agora colocados no mercado, num concurso público, que é totalmente controlado pelo IU, Instituto de Habitação e Reabilitação Urbana. Desta feita são 26, continuamos a trabalhar para muitos mais, seja ao nível social, seja ao nível acessível e custos controlados.
1: O concurso da responsabilidade do IRU permitirá atribuir por sorteio habitações de tipologias T1 até 4 com contratos de arrendamento com a duração de 5 anos, mas provável de 1 ano. Os valores dos arrendamentos estão entre os 200 e os 400 euros mensais.
2: Do T1 até ao T4, as rendas começam em pouco mais de 200 euros, vão até aos pouco mais de 400 euros, consoante as áreas, enfim, essas contas todas que são feitas pelo IRU, ao nível técnico, e esperemos que daqui a cerca de um mês elas sejam todas entregues no concurso público, que depois será aberto, digamos assim, pelo IRU e será anunciado atempadamente. O apelo que nós fazemos é que todos os guardenses que queiram ter uma habitação acessível a custos controlados, façam o favor de se candidatar, desde que cumpram os regulamentos que estão bem plasmados no site onde o município fez a publicação desse link, e esperar naturalmente pelo concurso público que o IRU faça a sua conclusão e naturalmente aquilo que ditarão as regras que estão plasmadas nesse regulamento daqui a cerca de um mês.
1: O Instituto da Habitação e da Reabilitação Urbana já abriu concurso por sorteio para arrendamento de 26 alojamentos a custos controlados na Rua de São Pedro na Guarda. As candidaturas decorrem até ao dia 17 de setembro.

0: A Universidade de Politécnica da Guarda vai reforçar a investigação científica e continuar a apostar em formações para responder às necessidades do mercado. O reitor da UPG, em declarações à Rádio F, afirmou que as três unidades de investigação classificadas como muito bom e as duas classificadas como bom são para ser reforçadas. Joaquim Brigas lembrou o arranque de três novos doutoramentos agendados para setembro ou outubro, com perspectiva de trabalhar para abrir mais no futuro próximo.
1: As três unidades de investigação que temos com muito bom, mais duas com bom, é para serem reforçadas. Temos três doutoramentos que vão arrancar precisamente agora em setembro ou outubro e vamos trabalhar para ter mais. Porquê? Porque há procura e nós temos de dar resposta à procura que temos e às necessidades que existem no território. Sublinho que toda a nossa investigação, toda a nossa formação é orientada para as necessidades do mercado.
0: Joaquim Briga recorda que os alunos de todos os níveis de ensino têm a oportunidade de ter um contacto real com os laboratórios e com a prática científica. O reitor realçou também as oportunidades de internacionalização geradas através de projetos Erasmus, da rede de universidades parceiras UNITA e de outros projetos europeus de investigação em que a instituição participa.
1: Investigação também sempre alinhada com a oferta formativa que temos. Os candidatos e os alunos que temos na instituição, nos vários níveis de ensino, possam participar nessa investigação. Têm contacto real com a investigação, contacto real com os laboratórios e têm oportunidades reais de internacionalização, seja nas universidades parceiras no âmbito da UNITA, seja no âmbito dos projetos Erasmus e dos muitos projetos de investigação em que estamos envolvidos a nível europeu.
0: Relativamente ao acesso ao ensino superior, o reitor explicou que agora a primeira fase do concurso nacional de acesso nem sempre apresenta resultados excelentes. A instituição consegue compor as vagas através da segunda fase e regimes especiais e com vagas reservadas para estudantes do ensino profissional, artístico e tecnológico, bem como para candidatos maiores de 23 anos.
1: A nossa instituição nunca teve excelentes resultados na primeira fase do concurso nacional de acesso e sempre conseguiu compor com a segunda fase e com regimes especiais, etc., porque temos estes regimes especiais não é fazer de conta, como algumas instituições têm um ou dois, dizem que é preciso apostar no ensino profissional e garantir progressão no ensino superior, quando a maior parte das instituições praticamente não têm vagas. Nós temos vagas guardadas para esses regimes, para quem vem do ensino profissional, artístico, tecnológico, temos vagas guardadas, assim como para maiores de 23. Temos tido uma procura de muitos profissionais.
0: A Universidade Politécnica da Guarda vai reforçar a investigação científica e continuar a apostar em formações para responder às necessidades do mercado. O Guarda Futebol Clube Sade goleou no Fundão. O Académico do Fundão, por 6-0, garantiu a passagem à próxima eliminatória da Taça de Portugal, que está agendada para o dia 20 de setembro. Já a Desportiva de Fornos de Algodres perdeu 4-0 em casa com o Marialvas e está afastada da competição. Na próxima eliminatória, o Guarda Futebol Clube recebe o Desportivo de Chaves e o Ginásio Figueirense, que ficou isento desta primeira fase, desloca-se a Fazendas de Almeirim, no Rio Tejo, para defrontar o Fazendense. São 10 horas com 41 minutos. Colocamos o ponto final nesta síntese informativa à meia da manhã. A informação está de regresso ao meio-dia e meia.

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O Instituto da Habitação e da Reabilitação Urbana já abriu concurso por sorteio para arrendamento de 26 alojamentos a custos controlados na Rua de São Pedro, na Guarda. A Universidade Politécnica da Guarda vai reforçar a investigação científica. E no futebol, destaque para a Taça de Portugal, o Guarda Futebol Clube goleou o Fundão por 6-0, segue em frente na competição. A outra equipa do distrito, a Desportiva de Fornos de Algodres, perdeu 4-0 em casa com o Marialvas e já está afastada da prova.

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segunda-feira, dia 31 de agosto, o Instituto Português do Mar e da Atmosfera prevê um dia com céu pouco nublado ou limpo, temporariamente com períodos de maior nubosidade no litoral centro até ao meio da manhã e para o final do dia. O vento vai soprar fraco e moderado, pode contar também com descida dos valores da temperatura mínima nas regiões norte e centro e também no Alto Alentejo. Máximas previstas para hoje, 24 graus para a Guarda, 27 para Viseu e 31 para Castelo Branco. Já a seguir o Jornal Edição da Hora do Almoço, um simultâneo com a Rádio Fronteira.

0: Boa tarde, o Instituto da Habitação e da Reabilitação Urbana já abriu concurso por sorteio para arrendamento de 26 alojamentos a custos controlados na Rua de São Pedro, na Guarda. As candidaturas decorrem até ao dia 17 de setembro. As habitações foram alvo de obras de reabilitação no investimento realizado pelo município através de uma candidatura ao Plano de Recuperação e Resiliência em parceria com o IRU. Em declarações à Rádio F, o Presidente da Câmara da Guarda, Sérgio Costa, recordou que se tratou de um investimento de cerca de 4,5 milhões de euros para reforçar a oferta da habitação a custos controlados na cidade.
1: Estamos a falar de verbas PRR e que tinham que ser aplicadas efetivamente neste objetivo, neste desidrato, e se não fosse a Guarda a fazer, a captar este cerca de 4,5 milhões de euros ao todo que foi que ficou este investimento, entre a obra e a aquisição pela parte do IRU, ele iria para outro qualquer local do país. E portanto vamos estar orgulhosos porque a Guarda soube captar este investimento. Habitação acessível, a custos controlados, que estão agora, esses 26 focos, que estão agora colocados no mercado, num concurso público, que é totalmente controlado pelo IU, Instituto de Habitação e Reabilitação Urbana. Desta feita são 26, continuamos a trabalhar para muitos mais, seja ao nível social, seja ao nível acessível e custos controlados.
0: O concurso da responsabilidade do IRU irá permitir atribuir por sorteio habitações de tipologias T1 a T4, com contratos de arrendamento com duração de 5 anos, mas renováveis por períodos sucessivos de 1 ano. Os valores dos arrendamentos estão entre os 200 e os 400 euros mensais.
1: Do T1 até ao T4, as rendas começam em pouco mais de 200 euros, vão até aos pouco mais de 400 euros, consoante as áreas, enfim, essas contas todas que são feitas pelo IRU, ao nível técnico, e esperemos que daqui a cerca de um mês elas sejam todas entregues no concurso público, que depois será aberto, digamos assim, pelo IRU e será anunciado atempadamente. O apelo que nós fazemos é que todos os guardenses que queiram ter uma boa habitação, uma habitação acessível a custos controlados, façam o favor de se candidatar, desde que cumpram os regulamentos que estão bem plasmados, no site onde o município fez a publicação desse link, e esperar naturalmente pelo concurso público que o IRU faça a sua conclusão e naturalmente aquilo que ditarão as regras que estão plasmadas nesse regulamento daqui a cerca de um mês.
0: O Instituto da Habitação e da Reabilitação Urbana já abriu concurso por sorteio para arrendamento de 26 alojamentos.

0: Momentos a custos controlados na Rua de São Pedro na Guarda. As candidaturas decorrem até ao dia 17 de setembro. A Universidade Politécnica da Guarda vai reforçar a investigação científica e continuar a apostar em formações para responder às necessidades do mercado. O reitor da UPG, em declarações à Rádio F, afirmou que as três unidades de investigação classificadas como muito bom e as duas classificadas como bom são para ser reforçadas. Joaquim Brigas relembrou o arranque de três novos doutoramentos, agendados para setembro ou outubro, com perspectiva de trabalhar para abrir mais no futuro próximo.
1: As três unidades de investigação que temos com muito bom, mais duas com bom, é para serem reforçadas. Temos três doutoramentos que vão arrancar precisamente agora em setembro ou outubro e vamos trabalhar para ter mais. Porquê? Porque há procura e nós temos de dar resposta à procura que temos e às necessidades que existem no território. Sublinho que toda a nossa investigação, toda a nossa formação é orientada para as necessidades do mercado.
0: Joaquim Briga recorda que os alunos de todos os níveis de ensino têm a oportunidade de ter um contacto real com os laboratórios e com a prática científica. O reitor realçou também as oportunidades de internacionalização geradas através de projetos Erasmus, da rede de universidades parceiras de UNITA e de outros projetos europeus de investigação em que a instituição participa.
1: Investigação também sempre alinhada com a oferta formativa que temos. Os candidatos e os alunos que temos na instituição, nos vários níveis de ensino, possam participar nessa investigação. Têm contacto real com a investigação, contacto real com os laboratórios e têm oportunidades reais de internacionalização, seja nas universidades parceiras no âmbito da UNITA, seja no âmbito dos projetos Erasmus e dos muitos projetos de investigação em que estamos envolvidos a nível europeu.
0: Relativamente ao acesso ao ensino superior, o reitor explicou que, embora a primeira fase do concurso nacional de acesso nem sempre apresente resultados excelentes, a instituição consegue compor as vagas através da segunda fase e de regimes especiais e com vagas reservadas para estudantes do ensino profissional artístico e tecnológico, bem como para candidatos maiores de 23 anos.
1: A nossa instituição nunca teve excelentes resultados na primeira fase do concurso nacional de acesso e sempre conseguiu compor com a segunda fase e com regimes especiais, etc. Porque temos estes regimes especiais não é fazer de conta, como algumas instituições têm um ou dois, dizem que é preciso apostar no ensino profissional e garantir progressão no ensino superior, quando a maior parte das instituições praticamente não têm vagas. Nós temos vagas guardadas para esses regimes, para quem vem do ensino profissional, artístico, tecnológico, temos vagas guardadas, assim como para maiores de 23. Temos tido uma procura de muitos profissionais.
0: A Universidade Politécnica da Guarda vai reforçar a investigação científica e continuará a apostar em formações para responder às necessidades do mercado. O Guarda Futebol Clube goleou no Fundão, o Académico do Fundão, por 6-0, garantiu a passagem à próxima eliminatória da Taça de Portugal, que está agendada para o dia 20 de setembro. Já a Desportiva de Fornos de Algodres perdeu 4-0 em casa com o Marialvas e já está afastada da competição. Na próxima eliminatória, o Guarda Futebol Clube recebe o Desportivo de Chaves e o Ginásio Figueirense, que ficou isento desta primeira fase, desloca-se a Fazendas de Almeirim, no Ribatejo, para defrontar o Fazenense. São 12 horas com 42 minutos. Colocamos o ponto final nesta edição do Jornal da Hora do Almoço, um simultâneo com a Rádio Fronteira. A informação está de regresso às 4 da tarde.
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O Instituto da Habitação e da Reabilitação Urbana já abriu concurso por sorteio para o arrendamento de 26 alojamentos a custos controlados na Guarda. A Universidade Politécnica da Guarda vai reforçar a investigação científica e continuará a apostar em formações para responder às necessidades do mercado. No futebol, destaque para a Taça de Portugal, o Guarda Futebol Clube goleou o Fundão e segue em frente na competição. A Desportiva de Fornos de Algodres ficou pelo caminho.

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1: O Instituto da Habitação e da Reabilitação Urbana já abriu concurso por sorteio para arrendamento de 26 alojamentos a custos controlados na Rua de São Pedro, na Guarda. As candidaturas decorrem até ao dia 17 de setembro. As habitações foram alvo de obras de reabilitação, um investimento realizado pelo município através de uma candidatura ao Plano de Recuperação e Resiliência em parceria com o IRU. Em declarações à Rádio F, o Presidente da Câmara da Guarda, Sérgio Costa, recordou que se tratou de um investimento de cerca de 4 milhões e meio de euros para reforçar a oferta da habitação a custos controlados na cidade.
2: Estamos a falar de verbas PRR e que tinham que ser aplicadas efetivamente neste objetivo, neste desidrato, e se não fosse a Guarda a fazer, a captar este cerca de 4,5 milhões de euros ao todo, que foi o que ficou este investimento, entre a obra e a aquisição pela parte do IRU, ele iria para outro qualquer local do país. Então vamos estar orgulhosos porque a Guarda soube captar este investimento. Habitação acessível, a custos controlados, que estão agora, esses 26 focos, que estão agora colocados no mercado, num concurso público, que é totalmente controlado pelo IU, Instituto de Habitação e Reabilitação Urbana. Desta feita são 26, continuamos a trabalhar para muitos mais, seja ao nível social, seja ao nível acessível e custos controlados.
1: O concurso da responsabilidade do IRU permitirá atribuir por sorteio habitações de tipologias T1 a T4 com contratos de arrendamento com a duração de 5 anos. Os valores dos arrendamentos estão entre os 200 e os 400 euros mensais.
2: Do T1 até ao T4, as rendas começam em pouco mais de 200 euros, vão até aos pouco mais de 400 euros, consoante as áreas, enfim, essas contas todas que são feitas pelo IRU, ao nível técnico, e esperemos que daqui a cerca de um mês elas sejam todas entregues no concurso público, pois será aberto, digamos assim, pelo IRU e será anunciado atempadamente. O apelo que nós fazemos é que todos os guardenses que queiram ter uma boa habitação, uma habitação acessível a custos controlados, façam o favor de se candidatar, desde que cumpram os regulamentos que estão bem plasmados no site onde o município fez a publicação desse link, e esperar naturalmente pelo concurso público que o IRU faça a sua conclusão e naturalmente aquilo que ditarão as regras que estão plasmadas nesse regulamento daqui a cerca de um mês.
1: O Instituto da Habitação e da Reabilitação Urbana já abriu concurso por sorteio para arrendamento de 26 alojamentos a custos controlados na Rua de São Pedro na Guarda. As candidaturas decorrem até ao dia 17 de setembro. A Universidade Politécnica da Guarda vai reforçar a investigação científica e continuar a apostar em formações para responder às necessidades do mercado. O reitor da UPG, em declarações à Rádio F, afirmou que as três unidades de investigação classificadas como muito bom e as duas classificadas como bom são para ser reforçadas. Joaquim Brigas lembrou o arranque de três novos doutoramentos agendados para setembro ou outubro, com perspectiva de trabalhar para abrir mais no futuro próximo.
3: As três unidades de investigação que temos com muito bom, mais duas com bom, é para serem reforçadas. Temos três doutoramentos que vão arrancar precisamente agora em setembro ou outubro e vamos trabalhar para ter mais. Porquê? Porque há procura e nós temos de dar resposta à procura que temos e às necessidades que existem no território. Sublinho que toda a nossa investigação, toda a nossa formação é orientada para as necessidades do mercado.
1: Joaquim Briga recorda que os alunos de todos os níveis de ensino têm a oportunidade de ter um contacto real com os laboratórios e com a prática científica. O reitor realça também as oportunidades de internacionalização geradas através de projetos Erasmus, da rede de universidades parceiras UNITA e de outros projetos europeus de investigação em que a instituição participa.
3: Investigação também sempre alinhada com a oferta formativa que temos. Os candidatos e os alunos que temos na instituição, nos vários níveis de ensino, possam participar nessa investigação. Têm contacto real com a investigação, contacto real com os laboratórios e têm oportunidades reais de internacionalização, seja nas universidades parceiras no âmbito da UNITA, seja no âmbito dos projetos Erasmus e dos muitos projetos de investigação em que estamos envolvidos a nível europeu.
1: Relativamente ao acesso ao ensino superior, o reitor explicou que agora a primeira fase do concurso nacional de acesso nem sempre apresenta resultados excelentes. A instituição consegue compor as vagas através da segunda fase e regimes especiais e com vagas reservadas para estudantes do ensino profissional, artístico e tecnológico, bem como para candidatos maiores de 23 anos.
3: A nossa instituição nunca teve excelentes resultados na primeira fase do Concurso Nacional de Acessos e sempre conseguiu compor com a segunda fase e com regimes especiais, etc., porque temos estes regimes especiais não é fazer de conta, como algumas instituições têm um ou dois, dizem que é preciso apostar no ensino profissional e garantir progressão no ensino superior, quando a maior parte das instituições praticamente não têm vagas. Nós temos vagas guardadas para esses regimes, para quem vem do ensino profissional, artístico, tecnológico, temos vagas guardadas, assim como para maiores de 23. Temos tido uma procura de muitos profissionais.
1: A Universidade Politécnica da Guarda vai reforçar a investigação científica e continuar a apostar em formações para responder às necessidades do mercado. O Guarda Futebol Clube SAD goleou no Fundão o Académico do Fundão por 6-0 e garantiu a passagem à próxima eliminatória da Taça de Portugal, que está agendada para o dia 20 de setembro. Já a Desportiva de Fornos de Algodres perdeu 4-0 em casa com o Marialvas e está afastada da competição. Na próxima eliminatória, o Guarda Futebol Clube recebe o Desportivo de Chaves e o Ginásio Figueirense, que ficou isento desta primeira fase, desloca-se a Fazendas de Almeirim, no Rio Tejo, para defrontar o Fazendense.

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O Instituto da Habitação e da Reabilitação Urbana já abriu concurso por sorteio para arrendamento de 26 alojamentos a custos controlados na Guarda. A Universidade Politécnica da Guarda vai reforçar a investigação científica e continua a apostar em informações para responder às necessidades do mercado. O Guarda Futebol Clube SAD goleou o Fundão, um jogo a contar para a Taça de Portugal. A equipa da Guarda segue em frente na competição.

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1: Boa tarde, o Guarda Futebol Clube de Sade goleou no Fundão o Académico do Fundão por 6-0 e garantiu a passagem à próxima eliminatória da Taça de Portugal, que está agendada para o dia 20 de setembro. Já a Desportiva de Fornos de Algodres perdeu 4-0 em casa com o Marialvas e já está afastada da competição. Na próxima eliminatória, o Guarda Futebol Clube recebe o Desportivo de Chaves e o Ginásio Figueirense, que ficou isento desta primeira fase, desloca-se a Fazendas de Almeirim, no Ribatejo, para defrontar o Fazendense. A Universidade Politécnica da Guarda vai reforçar a investigação científica e continua a apostar em formações para responder às necessidades do mercado. O reitor do UPG, em declarações à Rádio F, afirmou que as três unidades de investigação classificadas como muito bom e as duas classificadas como bom são para ser reforçadas. Joaquim Brigas lembrou o arranque de três novos doutoramentos agendados para setembro ou outubro, com perspectiva de trabalhar para abrir mais no futuro próximo.
2: As três unidades de investigação que temos com muito bom, mais duas com bom, é para serem reforçadas. Temos três doutoramentos que vão arrancar precisamente agora em setembro ou outubro e vamos trabalhar para ter mais. Porquê? Porque há procura e nós temos de dar resposta à procura que temos e às necessidades que existem no território. Sublinho que toda a nossa investigação, toda a nossa formação é orientada para as necessidades do mercado.
1: Joaquim Briga recorda que os alunos de todos os níveis de ensino têm a oportunidade de ter um contacto real com os laboratórios e com a prática científica. O reitor realçou também as oportunidades de internacionalização geradas através de projetos Erasmus, da rede de universidades parceiras UNITA e de outros projetos europeus de investigação em que a instituição participa.
2: Investigação também sempre alinhada com a oferta formativa que temos. Os candidatos e os alunos que temos na instituição, nos vários níveis de ensino, possam participar nessa investigação. Têm contacto real com a investigação, contacto real com os laboratórios e têm oportunidades reais de internacionalização, seja nas universidades parceiras no âmbito da UNITA, seja no âmbito dos projetos Erasmus e dos muitos projetos de investigação em que estamos envolvidos a nível europeu.
1: Relativamente ao acesso ao ensino superior, o reitor explicou que, embora a primeira fase do concurso nacional de acesso nem sempre presente resultados excelentes, a instituição consegue compor as vagas através da segunda fase e regimes especiais e com vagas reservadas para estudantes do ensino profissional, artístico e tecnológico, bem como para candidatos maiores de 23 anos.
2: A nossa instituição nunca teve excelentes resultados na primeira fase do concurso nacional de acesso e sempre conseguiu compor com a segunda fase e com regimes especiais, etc. Porque temos estes regimes especiais não é fazer de conta, como algumas instituições têm um ou dois, dizem que é preciso apostar no ensino profissional e garantir progressão no ensino superior, quando a maior parte das instituições praticamente não têm vagas. Nós temos vagas, e temos vagas guardadas para esses regimes, para quem vem do ensino profissional, artístico, tecnológico, temos vagas guardadas, assim como para maiores de 23. Temos tido uma procura de muitos profissionais.
1: A Universidade Politécnica da Guarda vai reforçar a investigação científica e continuar a apostar em formações para responder às necessidades do mercado. O Instituto da Habitação e da Reabilitação Urbana já abriu concurso por sorteio para arrendamento de 26 alojamentos a custos controlados na Rua de São Pedro, na Guarda. As candidaturas decorrem até ao dia 17 de setembro. As habitações foram alvo de obras de reabilitação num investimento realizado pelo município através de uma candidatura ao Plano de Recuperação e Resiliência em parceria com o IRU. Em declarações à Rádio F, o Presidente da Câmara da Guarda, Sérgio Costa, recordou que se tratou de um investimento de cerca de 4 milhões e meio de euros para reforçar a oferta da habitação a custos controlados na cidade.
3: Estamos a falar de verbas PRR e que tinham que ser aplicadas efetivamente neste objetivo, neste desidrato, e se não fosse a Guarda a fazer, a captar este cerca de 4,5 milhões de euros ao todo, que foi o que ficou este investimento, entre a obra e a aquisição pela parte do IRU, ele iria para outro qualquer local do país. E portanto vamos estar orgulhosos porque a Guarda soube captar este investimento. Habitação acessível, a custos controlados, que estão agora, esses 26 focos, que estão agora colocados no mercado, num concurso público, que é totalmente controlado pelo IU, Instituto de Habitação e Reputação Urbana. Desta feita são 26, continuamos a trabalhar para muitos mais, seja ao nível social, seja ao nível acessível e custos controlados.
1: O concurso da responsabilidade do IRU irá permitir atribuir por sorteio habitações de tipologia T1 até 4 com contratos de arrendamento com duração de 5 anos, mas renováveis por períodos sucessivos de 1 ano. Os valores dos arrendamentos estão entre os 200 e os 400 euros mensais.
3: Do T1 até ao T4, as rendas começam em pouco mais de 200 euros, vão até aos pouco mais de 400 euros, consoante as áreas, enfim, essas contas todas que são feitas pelo IRU, ao nível técnico, e esperemos que daqui a cerca de um mês elas sejam todas entregues no concurso público, que depois será aberto, digamos assim, pelo IRU e será anunciado atempadamente. O apelo que nós fazemos é que todos os guardenses que queiram ter uma boa habitação, uma habitação acessível a custos controlados, façam o favor de se candidatar, desde que cumpram os regulamentos que estão bem plasmados no site onde o município fez a publicação desse link, e esperar naturalmente pelo concurso público que o IRU faça a sua conclusão e naturalmente aquilo que ditarão as regras que estão plasmadas nesse regulamento daqui a cerca de um mês.
1: O Instituto da Habitação e da Reabilitação Urbana já abriu o concurso por sorteio para arrendamento de 26 alojamentos a custos controlados na Rua de São Pedro, na Guarda. As candidaturas de corte se decorrem até ao dia 17 de setembro. E agora é a altura de olharmos para as previsões do estado do tempo para amanhã, terça-feira, dia 1 de setembro. O Instituto Português do Mar e da Atmosfera prevê um dia com céu pouco nublado ou limpo, temporariamente com períodos de maior nebulosidade no litoral a norte do Cabo Carvoeiro até ao meio da manhã. O vento vai soprar fraco a moderado, soprando por vezes forte nas terras altas, e pode contar também com pequena subida dos valores da temperatura mínima no norte e centro, em especial no interior do país. Temperaturas que deverão subir então ligeiramente para amanhã, máximas de 25 graus para a Guarda, 27 para Viseu e 32 para Castelo Branco, mínimas de 12 graus para a Guarda, 14 para Viseu e 15 para Castelo Branco. São 19 horas com 11 minutos, colocamos um ponto final nesta edição do Simultâneo de Rádios, que regressa amanhã a partir das 7 da tarde.
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